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queria agradecer aqui o carinho de cada um de vocês, a presença. A gente está hoje aqui comemorando, né, 15 anos de carreira. Parece que passou assim rápido. A gente fica nessa estrada, nessa vida louca de fazer shows pra lá e pra cá. E a gente nem percebeu o tempo passar. E hoje a gente vê essa multidão aqui juntinho com a gente. Essa galera com essa energia, essa galera com um carinho, sabe? A gente tá aqui olhando pra vocês, a gente vê no rosto de cada um a satisfação que é estar presente nessa data marcante pra nossa carreira. Obrigado por vocês saírem das suas casas pra cantar, curtir esse momento juntinho da gente aqui. Sejam bem-vindos. Essa aqui é uma viagem que a gente vai fazer de 15 anos até aqui, e mais 15, mais 30, mais 20. E vamos cantar juntinho com a gente, pra gente contar onde tudo começou, mais ou menos assim, ó.

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0: Obrigado, gente. Incrível.
1: Obrigado, meu parceiro.
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Essa música é uma paixão. Muito tempo eu queria regravar essa música, porque ela foi gravada por alguns cantores, mas eu acho que ela não fez o sucesso que ela merecia. É de um grande amigo, um grande compositor, que já gravou músicas com vários artistas maravilhosos. Pra ter ideia, ele é autor da música Dormir na Praça, Era Demais, Maravilha, enfim, ele é um fera, uma fera. Além de ser um grande amigo, uma grande pessoa. Meu amigo Elias Muniz. Se não for por amor.

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1: É uma canção de Herbert Viana, com todo carinho, Soldado da Paz.

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0: obrigado, meu
1: obrigado,
0: sucesso,
1: gente.
0: Sucesso, cara.
2: Saúde e sucesso, viu?
0: Prazerzão estar aqui com
1: Tamo
0: você.
1: Junto, viu?
0: Obrigado, cara.
1: Obrigado mesmo.
0: Até mais, gente. Beijo. Boa noite.
1: Obrigado, gente. Pode ficar aí, Jorge. Pode ficar aí.
0: Eu vou embora pra não te atrapalhar.
1: Não, pode ficar aí.
0: Obrigado, Blenner. Obrigado, galera.
1: Vamos embora, galera.

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eu queria agradecer aqui o carinho de cada um de vocês, a presença. A gente está hoje aqui comemorando, né, 15 anos de carreira. Parece que passou assim rápido. A gente fica nessa estrada, nessa vida louca de fazer shows pra lá e pra cá, e a gente nem percebeu o tempo passar. E hoje a gente vê essa multidão aqui juntinho com a gente, essa galera com essa energia, essa galera com um carinho, sabe? A gente tá aqui olhando pra vocês, a gente vê no rosto de cada um a satisfação que é estar presente nessa data marcante pra nossa carreira. Obrigado por vocês saírem das suas casas pra cantar, curtir esse momento juntinho da gente aqui. Sejam bem-vindos. Essa aqui é uma viagem que a gente vai fazer de 15 anos até aqui, e mais 15, mais 30, mais 20. E vamos cantar juntinho com a gente, pra gente contar onde tudo começou, mais ou menos assim, ó.

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Olha a hora, meu filho, olha a hora, eu aqui de novo no Sol da Cambucaia FM dessa manhã de segunda-feira, 8 de junho, caindo aquela chuvinha fina, né? Aquela garoazinha, xaropinho, que coisa boa, né? Tem aparelho não, viu? Olha, eu tô com a garganta inflamada, xaropinho, peguei um resfriado da gota serena. Oi, peguei, tô aqui que não aguento, viu? Garganta inflamada, mas a gente, vamos fazendo aqui o programa do jeito que pode, né? É assim, xaropinho? Vamos embora, em nome do nosso amigo Carlos de Pininha, ali ao lado da escola João David Souza, onde você encontra galinha da melhor qualidade. Nosso amigo Carlos já tá pegado, viu? Tá pegado porque hoje é Feira Livre em nossa cidade, e o nosso amigo Carlos tá com a barraca ali na feira de fruta. Você tá na Feira Livre, né? Abraçando também nosso amigo Langstein, Dona Bebeta, na casa do bolo, bolo ao forno. Xaropinho, cuida, cheguei. Cuida, xaropinho, eu cheguei, xaropinho. Oxe. Até às 7 da manhã, vamos ficar juntinho, vamos.

Eita, forró arretado, a conha forró no rádio do povo, Claudinho. É o forrozão da Cambucá. É bom demais, macho.

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2: Eita meu filho, os 10 de galope na beira do mar. Olha, 5 da manhã, mais 17 minutos agora. 5 e 17, viu, Xaropinho? É. 5 e 17, não tem aparelho não, viu? 5 da manhã, tá caindo aquela neblina ainda, Xaropinho, tá? Tá caindo? É, tá certo, caindo aquela neblina boa, né? É, e aquele friozinho, pra quem tá resfriado, hein? É, tô resfriado, viu?

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2: Olha, estamos de volta. 5 da manhã, mais 36 minutos. Que é 5 é do que, Xerogão? 5 da manhã, mais 36 minutos aqui na Cambucá. Ô, safoneiro, curte direitinho, vai.

Eita, meu filho, é um chamego bom, é um chamego bom, um chamego arretado. Aí você mistura para lá e mistura para cá e ainda fica tudo certo, viu, Xaropião? Fica tudo certo. Despertando você aqui no Santa Cambucaia FM, não tem aparelho, não. 5 da manhã, mais 49 minutos, 5 e 49 depois das 5.

0: Eita, meu filho, é nesse São João e o galo tá cantando, xaropinho. Olha o galo cantando, ó. Tamo chegando. Cadê? O galo bom da gota. Olha, meu filho, tamo chegando às 6 da manhã aqui na sua Cambuca FM, né? A rádio que todo mundo gosta de ouvir, né?
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0: É, aqui você ouve, aqui você gosta. Abraçando os amigos e amigas, né? No centro da cidade, aqui de Santa Maria do Cambuca. Nessa manhãzinha, viu, xaropinho? Manhãzinha pouco chuvosa, né? Que coisa boa. Vamos lá, oração pela família, aqui na Cambuca FM. Tá chegando o Padre Zezinho. Às 6 da manhã, hein?

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5: 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É...

0: Eita, meu filho, estamos de volta. 6 da manhã, mais 8 minutos. 6 e 9. Deu um pulinho, viu, xaropeu? 6 e 9, né? Ó, deixa eu mandar um abraço aqui pra seu Antônio Poeta, vai.
1: Oxe.
0: Seu Antônio Poeta, no centro da cidade, tá ligadinho com a gente, hein? Essa banda de pif do Juliano é testada, viu, xaropeu? Paraíba masculina, mulher macho, sim, senhor.
1: Fresca.
0: Abraçando meu amigo Carlos de Pininha ali ao lado da escola, João David Souza. Olha, hoje viu, xaropeu, ali na feira de fruta e galinha da melhor qualidade. Começar a semana bem, né? Tem a parinha não, né? Ô, meu filho, coloca aí a gata que mãe criava. Tem como colocar aí a gata que mãe criava. Raldênio Lima, prepara aí. Faz tempo que eu ouvi a gata. Ô, gata danada, meu filho. Ô, gata danada, meu filho. Chico de João Amaro, lá no Citiquinha. Abraço também do nosso amigo Edmilson. Meu amigo Severino lá em Pau Santo tá ouvindo o nosso programa. É Severino e Lourdinha, viu? Nossa amiga Josélias. Meu amigo Flávio tá na caminhada. Rapaz, é muita gente aqui, viu? Eu agradeço, né? Agradecemos aqui o carinho, né? 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Não vai se arrepender, não, porque o preço é lá embaixo, meu filho. É, tá dando de lapada na concorrência, viu? Dando de lapada. Isso. Nesse mês de junho, os preços é lá embaixo, viu? Mês da Copa, né? Mês da Copa. Já é sexta, né, xaropinho? Sábado. Sexta é dia dos namorados, né? É dia dos namorados. Aí, dia 13 é o primeiro jogo da Copa do Mundo, dia 13, né? Do Brasil, né? Da seleção. Dia 13, às 7 da noite, viu? Vamos lá, meu filho. A gata que mãe criava.
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0: 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Parecia combinado, na hora que mãe dormia, a condenada subia pra namorar nos telhados. Tinha uns 30 namorados, nem Satanás aguentava. Enquanto a gata transava, eu praguejava sozinho, pensando, ah, se meu vizinho viesse botar chumbinho na gata que mãe criava. Mãe, nessa situação, sem ter mais o que fazer, perguntava, quer comer? A gata dizia, não! Era a maior gozação na rua que mãe morava. Por onde a gata passava, assanhava a gataiada. Só vivia apaixonada, a gata que mãe criava. Um dia, mãe foi dormir e deixou a janela aberta. A danada, muito esperta, aproveitou pra fugir. Não quis nem se despedir, deixou quem mais lhe amava. E enquanto mais mãe chorava, eu ria pra me acabar, só pensando em me livrar da gata que mãe criava. Eu amo muito meus pais, mas achei mamãe ingrata. Me trocar por uma gata, isso também é demais. Mas eu perdoo, aliás, bem que meu avô falava que um dia a gata dançava. E eu passei o ano inteiro sem saber nem do roteiro da gata que mãe criava. Mas que besteira essa minha, como o ser humano é fraco. Deus, quando dá a farinha, o diabo vem e rasga o saco. Um dia, eu tava deitado, escutei foi o miado, e ouvi quando mãe gritou, adivinha quem voltou? Eu quase que desmaiava, diz quem entrou de repente, com os 8 gatos na frente, a gata que mãe criava. Da rede me levantei, me sentindo abandonado. Só fiz juntar os mijados ali, nunca mais voltei. 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
1: Oxe, oxe, oxe.
2: Ô, meu filho, a gata que mãe cria. Ô, gata danada.
1: Oxe, oxe, oxe.
2: É, nunca mais eu cruzei o caminho da gata que mãe criava. É. Segura. 6 da manhã, mais 16 minutos. Estamos no mês de junho, xaropinho. Segura.

0: Obrigado.
1: Eita, dona Tereza, queira me perdoar. Meu filho, dona Tereza da gota, né? Esse aí é o Azulão, meu filho, Azulão, Azulão, cantando pra gente aqui do som da Cambucaia, na Cambucaia FM, viu? Não tem não. Não bota pra cá não, viu, Xaropião? Vai tocar o que agora, Xaropião? Pronto, veja aí o que é que toca aí pra gente botar pra descer aqui. Eita, vamos embora, vai. Esse é o saudoso Genival Lacerda, né?
0: Neném.
1: Segura, quem me dera, vai.
0: É pra você.
1: Xaropinho, presta atenção, rapaz.

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0: Ô, meu filho, é feira livre, viu? É feira livre na nossa cidade, viu?
1: Arroz, é bonito!
0: É, feira livre, viu? Segunda-feira, segundou, rapaz, início de semana. Segura assim, ó.
1: Chega, viu, do porro!
0: Eu quero chá! Xaropinho, eu quero chá.
2: Ah.
0: É.

0: Eita, meu filho, 6 da manhã, mais 47 minutos. É, meu filho, aqui o coco é de roda, viu? Olha pro céu, meu amor, veja como ele está lindo.
1: Simbora, menino, nessa raça.
0: Deixa eu mandar um abraço aqui pra nosso amigo Langstein e Dona Bebeta na casa do bolo. Daqui a pouquinho abrindo as portas, viu, Xaropeão? Aquele bolinho de milho. Tomar com aquele cafezinho, viu? Não tem aparelho, não, né? É, abraçando nosso amigo Langstein, né, e Dona Bebeta na casa do bolo. Já dizia nosso amigo Murilo Abanhador, viu?
1: Uma suadeira que me faz...
0: É, o bolo, Claudinho, é bom demais. Fui pra Sumé, na Paraíba, e quando chegou lá, meu filho, primeiro banho, que passou 3 dias sem comer. Tá cagando, né? O bolo é forte, né? Ai, doido. Murilo Abanhador, um abraço pro Murilo, né? É, eu gosto, meu filho, de bolo de milho, bolo de macaxeira, né? Já meu filho gosta de bolo de quê, meu filho? De quê?
2: Casa do bolo, quero bolo de chocolate.
0: Olha, meu filho, você gosta de bolo de chocolate, oh meu Deus do céu.
2: Quero bolo de morango também.
0: Ah, de morango também, tá certo, chocolate e morango, tá certo, meu filho.
2: Casa do bolo.
0: Casa do bolo. Como é, meu filho?
2: Casa do bolo.
0: Casa do bolo. Pronto, tá feito, ninguém desmancha. Casa do bolo, meu filho. Casa... Ó, daqui a pouquinho, né? Depois das 7, né? Abrindo as portas. Lembrando, Xaropeu, que todos os dias, né? Faz bolo, viu? É, de tardezinha também, saindo naquela fornada. Eita, rapaz. É, tem o de leite, viu? É, tem o de leite. A mulher gosta de bolo de leite, viu, Xaropeu? É, tá cagota, viu? É. Ó, deixa eu mandar um abraço aqui também pra nossa amiga Mônica, que tá com a barraca de fogo também no centro da cidade, viu? É, rapaz, aqui no centro da cidade, onde você vai comprar aquela luminosa, aquele traque de sala, aqueles fogos pra criançada se divertir, né? É, meu filho, pra criançada se divertir.

Olha, daqui a pouquinho, meu filho, meus ouvidos aqui já tampou tudo. Eu tô ouvindo mais nada aqui, viu? Eita, é um resfriado da garganta, velho. Ó, é. É o clima, viu, Xarobel? É o clima, né? É, ontem deu uma dor de cabeça, Xarobel, ontem à tarde. Resfriado. Rapaz, tô aqui só o pito e a cama de ar furada, né? Rapaz! Ó, daqui a pouquinho tem o programa Rota da Notícia. Né, com ele, Gilson Fernandes, daqui a pouquinho. A partir das 7, logo depois das 7 aqui, ó. Você continua na programação com a gente, né? Corre pro Pajeú!

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Pra saber se o coco é oco. É, meu filho, o coco é oco? Ó, eu vou no intervalo. A gente volta na sequência, Xaropinho. Vamos embora lá no intervalo, né? Intervalo, a gente volta rapidinho.

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1: Eita, meu filho, que coisa boa. Vamos embora. Vamos embora, vem na sequência do programa Rota da Notícia. Tá chegando por ali Gilson Fernandes com as principais notícias de toda a nossa região. É, se você fica muito mais informado aqui na Cambucá FM, a partir de agora, viu, na sua Cambucá, na sequência, viu, Xaropinho? Hoje você adiantou aí os comerciais, vem? Pronto. Se o nosso poder nos permitir, a gente volta amanhã. A partir das 5 da manhã eu tô de volta, se nosso poder nos permitir. Graças a Deus, amanhã eu tô bem melhor, viu, Xaropinho?

0: Deixa eu mandar um abraço aqui também pro nosso amigo Bola da Mercearia. Meu amigo Bete Liliano no Ponto Certo, amanhã, viu? Em frente à Policlínica. A galera lá no Mercadinho São José. Um abraço lá pra galera, né? Meu amigo Zé de Teté também aqui no Alto das Oliveiras, né? Um abraço aí pra Zé de Teté também ligadinho com a gente, né, Xerotel? Pronto. Doutor Roberto Almeida, o advogado do povo. Um abraço aí a todos, né? Ligadinho com a gente aqui na Cambucaia, é isso?
1: Tanta fogueira.
0: Vamos embora, tô pegando o beco, a gente se encontra amanhã.

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1: Muito bom dia, minha gente. Estamos chegando a partir de agora com Rota da Notícia. A partir de agora você confere tudo que é informação da área policial de Santa Cruz do Capibaribe e de toda a nossa região. As broncas que aconteceram nas últimas horas e também tudo o que aconteceu no cotidiano de Santa Cruz do Capibaribe e cidades do Polo de Confecções, você fica sabendo a partir de agora. Vamos juntos porque até as 8 horas temos uma enxurrada de informação para compartilhar com você nesta segunda-feira, dia 8 de junho de 2026. Daqui a pouquinho no programa você confere comigo. Mulher é baleada dentro de carro em Pão de Açúcar, município de Taquaritinga do Norte. Morre jovem esfaqueado no centro de Taquaritinga. Mulher é encontrada morta dentro de quarto de motel na cidade de Limoeiro. Homem com perfuração na cabeça afirma ter sido baleado na zona rural do Brejo da Madre de Deus. Perturbação de sossego acabou com uma pessoa presa por porte ilegal de arma de fogo em Santa Cruz. Duas pessoas foram presas com armas e drogas durante a operação policial em São Domingos do Brejo da Madre de Deus. E ainda, adolescente é esfaqueada e autor é preso em Pão de Açúcar. Essas e outras informações você confere aqui, agora, no Rota da Notícia. Para você que está chegando agora, seja bem-vindo, seja bem-vinda. Obrigado a você que já estava nos aguardando, ouvindo o programa Bodega Nordestina na Vale com o nosso amigo Paulo Viana, ouvindo a programação local da Rádio Cambucá FM também. E aí, consequentemente, a partir das 7 horas, já fica aí ligado com a gente, porque de segunda a sexta o nosso encontro está marcado com você aqui através das rádios Vale e Cambucá FM, mas também através do YouTube, onde você pode assistir o nosso programa em tempo real. Você pode, nesse momento, acessar através do seu celular, tablet, também na sua TV. É só você pesquisar Santa Cruz Online e você vai ver o nosso vídeo ao vivo. Para você que está nos ouvindo pelo rádio e quer acompanhar as imagens depois que o programa termina, então, o dia inteiro, o nosso vídeo fica disponível lá para você acompanhar com o nome do programa, Rota da Notícia e a data de hoje, tá certo? Fiquem à vontade para curtir, comentar, compartilhar e ficar por dentro de todo o nosso conteúdo. A gente começa a edição de hoje trazendo detalhes de uma jovem de 25 anos que ficou ferida após ser atingida por um disparo de arma de fogo enquanto, né, estava como passageira de um carro. Esse fato que aconteceu na PE-160 em Pão de Açúcar, município de Taquaritinga do Norte. O caso aconteceu na última sexta-feira, dia 5. De acordo com informações, a vítima foi identificada como Maria Eduarda Cavalcante Nascimento. Ela estava em Santa Cruz do Capibaribe, havia embarcado em um veículo da marca e modelo BYD com destino à cidade de Caruaru, de onde seguiria para o município de Belo Jardim, onde ela reside. Ainda segundo as informações, durante esse trajeto, a jovem sentiu uma forte queimação nas costas. Ao verificar a situação, foi constatado que ela havia sido baleada. Um projétil de arma de fogo estava alojado na parte das costas dessa jovem. Até o momento, não há informações sobre a origem do disparo e também a autoria para este caso. Maria Eduarda foi levada para a UPA 24 horas de Santa Cruz do Capibaribe e, devido à gravidade da ocorrência, ela foi transferida para o Hospital Regional do Agreste em Caruaru. O estado de saúde dela não foi atualizado. A Polícia Civil investiga o caso para esclarecer as circunstâncias deste caso. Tivemos um caso que chamou a atenção quando, em Taquaritinga do Norte, mais precisamente no centro da cidade, um jovem foi baleado. Esse jovem, de 21 anos, identificado como Felipe Cauã da Silva, ele foi esfaqueado, melhor dizendo, foi esfaqueado no último domingo, dia 31, e acabou morrendo nessa última sexta-feira, dia 5, na unidade de saúde que ele estava internado em Caruaru. Esse caso nós divulgamos aqui no programa, quando o jovem foi esfaqueado no pescoço, né? Inclusive, divulgamos vídeo, você que está acompanhando pelo YouTube agora, vai poder acompanhar em tempo real esse vídeo, inclusive, que nós resgatamos, do momento em que as pessoas estavam ali fazendo o socorro do rapaz. Ele foi esfaqueado, uma tentativa de homicídio, lá no beco de Zé Gordinho, onde ele estava, lá em Taquaritinga. Desde o dia dessa tentativa, ele recebeu atendimento médico e ficou internado. De acordo com testemunhas, ele foi atingido com golpes de faca em via pública por um indivíduo ainda não identificado. Ainda

0: segundo os relatos, no dia do crime, o jovem estava em casa dormindo quando recebeu uma ligação da mãe pedindo para que levasse dinheiro para ela, para que ela pudesse, né, nesse caso, ajudá-lo a pagar uma conta de um bar. Ao chegar no local, a confusão já tinha acontecido, ele já tinha sido esfaqueado e após o ataque, o acusado fugiu. Até o momento, ele não foi localizado pelas autoridades. A Polícia Civil segue investigando o caso para esclarecer as circunstâncias deste crime e, claro, né, poder identificar a autoria e motivação para este assassinato. Tem recadinho dos nossos anunciantes agora e daqui a pouquinho a gente traz mais informações para você que está ligado aqui no Rota da Notícia.
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0: Olha, minha gente, tivemos uma operação que aconteceu aqui na nossa área, no 24º BPM, 17ª Delegacia Regional. Operação Vigilância, que cumpriu mandados de prisões e mandados de busca e apreensão aqui em nossa área, mais precisamente em Brejo da Madre de Deus. Armas de fogo tiradas de circulação, drogas também foram apreendidas. Ocorrência exitosa que foi apresentada na delegacia e você confere a matéria completa a partir de agora.
3: Nesta sexta-feira, dia 4, a Operação Vigilância foi desencadeada no distrito de São Domingos, em Brejo da Madre de Deus. Policiais civis da 17ª DESEG, 128ª Delegacia, além da Delegacia de Homicídios, policiais militares do 24º Batalhão e guardas civis participaram desta operação. Operação essa que teve as investigações iniciadas desde o ano de 2025 para cumprimentos de mandados de prisões, busca e apreensão, sendo duas pessoas presas, a Maria Luiziane e o Luiz Carlos, conhecido como Luizinho. Ambos foram apresentados com material aqui na delegacia da capital das confecções, entre os materiais, drogas, armas e aparelhos celulares. O delegado de Polícia Civil, doutor Igor Nogueira, fala ao Santa Cruz Online.
4: Exatamente, aí um trabalho que só foi possível pela cooperação Guarda Municipal, a Polícia Militar e Polícia Civil. Todas as três forças se uniram para conseguir deflagrar essa operação hoje, só foi possível por conta dessa união. Essa operação se inicia por meio de uma investigação iniciada ainda em 2025, com a localização de 1 quilo de crack em uma localidade na zona rural. As investigações se estenderam até o cumprimento de mandados na data de hoje na localidade de São Domingos, ali das proximidades do rio, na avenida, na rua chamada Rua Beira Rio. Foram cumpridos 2 mandados de prisão, 6 mandados de busca e apreensão. No cumprimento desse mandado foram localizados armas de fogo, drogas de todos os tipos, crack, cocaína. E tudo isso vai robustecer as investigações desse grupo, que é um grupo organizado, é um grupo que vem, além de praticar o tráfico de drogas também, efetuando a lavagem de dinheiro, de conhecimento comum de todas as pessoas ali do local. O crescimento financeiro desse grupo, né, eles não praticam nenhuma atividade ilícita e mesmo assim tem um grande crescimento financeiro. E isso vem exatamente da venda e dos lucros oriundos do tráfico de drogas. Infelizmente hoje a gente consegue dar um baque Aí no crime organizado.
3: Para que a gente possa destacar, a operação ser denominada vigilância, é uma vigilância que já vem de aproximadamente alguns meses, desde 2025, ano passado, que esse trabalho já é feito já em tentar chegar a essas pessoas, né?
4: Exatamente. O nome da operação se dá porque a investigação identificou que esses indivíduos, eles utilizavam câmeras de vigilância distribuídas praticamente por todas as ruas do entorno, não apenas das residências, mas eles também efetuavam a instalação de câmeras em postes públicos, vias públicas, para monitorar a chegada da polícia e a atuação da polícia ali no local. Em todas as residências que foram vistoriadas, havia monitores com diversas câmeras. Nós conseguimos identificar pelo menos 50 câmeras distribuídas ali pela região do Beira-Rio, todas elas utilizadas tanto para monitoramento da polícia, como também para monitoramento de eventuais inimigos e da venda de drogas de outros grupos, que ali não é tolerada.
3: Essa operação só em São Domingos ou do lado do Rio, aqui em Santa Cruz de Caparibe também?
4: Bom, também foi cumprido um mandado de busca e apreensão em um sítio, na região de Tabocas, e lá foi encontrada ainda enterrada uma quantidade relevante da droga cocaína.
3: A intenção dessas pessoas era realmente manter o distrito, a localidade sitiada, né, doutor?
4: Exatamente. A intenção era uma hegemonia, que eles exclusivamente efetuassem a venda de drogas naquela localidade e ainda terem conhecimento da atuação policial. Por isso que hoje a ação teve que ser muito rápida, muito eficaz, tendo em vista que a gente já tinha conhecimento que a chegada da polícia ia ser monitorada. Foram expedidos 4 mandados de busca e apreensão, 4 mandados de prisão, dentre os quais 2 foram cumpridos na data de hoje, 2 ainda estão em aberto. Espero, inclusive, a população que tenha conhecimento desses mandados e informe a polícia caso tenha alguma informação.
3: A suspeita é que essas mulheres participam realmente diretamente de tudo isso, desse tráfico, dessa organização?
4: Uma das mulheres presas participa diretamente da lavagem de dinheiro, possui aí diversas empresas, né? Tanto na área do fabrico de roupas, como também na área de beleza, e parte do dinheiro utilizado nesse negócio é oriundo do tráfico de drogas.
3: Um dia anterior, na quinta-feira, foi também apreendido aproximadamente 600 gramas de cocaína, também lá na rua Venezuela, em São Domingos, mostrando a força que hoje o tráfico tem naquela localidade.
4: Exatamente, essa apreensão já foi exatamente mais um fruto desse monitoramento que foi feito aí ontem pela Polícia Militar, que fez também um excelente trabalho.
3: Para que a gente possa fechar com o senhor, civil, militar e além o pessoal da Guarda Civil Municipal lá do distrito.
4: Exatamente, já aí as primeiras ações do K9 aí da Guarda Municipal, que nos auxiliou muito na data de hoje.
3: Doutor Igor Nogueira, a gente agradece pelas informações em Santa Cruz Online e também na Vale FM.
4: A gente agradece o apoio da mídia e pede, havendo alguma informação relevante, entre em contato tanto com vocês, com a mídia, que repassam pra gente sempre de forma anônima, como também diretamente com a Delegacia de Polícia.
3: Com o Tenente Silva, que fala mais sobre essa operação Vigilância, desencadeada lá em São Domingos, Polícia Militar, Civil, Guarda Civil Municipal, um trabalho importante para que possa diminuir realmente o tráfico de drogas e todas as organizações lá no distrito. Seja bem-vindo ao Santa Cruz Online, Tenente.
5: Boa noite, mais uma vez, a Polícia Militar, Polícia Civil, Guarda Municipal, hoje fez essa brilhante ação aqui no distrito de São Domingos, cidade de Brejo da Madre de Deus, no combate ao tráfico de drogas. Tivemos o cumprimento de alguns mandados de prisão e busca e apreensão, onde conseguimos lograr isto, né, na captura de 2 indivíduos. E diante de toda essa operação também foi encontrado alguns materiais entorpecentes, arma de fogo, que justamente está sendo apresentado nesse momento aqui na Delegacia Santa Cruz Caparibe.
3: As principais localidades lá em São Domingos que foi apreendido todo esse material, arma de fogo, drogas, entre materiais ilícitos.
5: Exato, então foi uma excelente ação que está sendo apresentada aqui na Delegacia de Santa Cruz Caparibe e certamente será de grande valia aqui para a nossa região, para garantir ainda mais a tranquilidade na nossa área.
3: Ô, Tenente, quando se fala na operação, o saldo era realmente aquelas pessoas que eram alvos realmente da operação, ou teve alguém ali que caiu em meio a tudo isso?
5: Sim, a maioria dos conduzidos estavam diretamente relacionados aos alvos, né, da nossa operação. E além disso, tivemos o êxito, né, em localizar em outras áreas, né, durante a operação, materiais entorpecentes, né, que estão sendo apresentados aqui na delegacia, e aí a Polícia Civil dará continuidade às investigações para dar um desfecho nessa operação.
3: A gente observa aqui vários profissionais do 24º Batalhão, destinado quantos homens para essa operação, Tenente? O senhor tem em mente?
5: Em média de 20 policiais foram empenhados e diversas modalidades, né? Então, essa operação, mais uma vez, repito, né, foi uma ação integral.

0: também a presença do Tenente Coronel Pedro Moraes aqui na delegacia, enfim, todo mundo empenhado em tudo isso que acontece, essa prática ilícita, não só em São Domingos, como na região.
1: Verdade, então todos estamos empenhados, né? Na Polícia Militar, oficiais, praças, todos buscando o mesmo objetivo de combater o tráfico de drogas.
0: Beto Melo com informações para o Santa Cruz Online e Vale FM.
2: Minha gente, a gente traz detalhes para você agora de uma mulher que morreu e outras duas que ficaram feridas em um motel no município de Limoeiro, no Agreste Pernambucano, na manhã do último sábado. Entre os feridos está o principal acusado da ocorrência, que foi hospitalizado. Segundo informações, o caso aconteceu em uma sequência de encontros envolvendo um homem e duas mulheres no estabelecimento. Ainda segundo as investigações, o suspeito teria ido ao motel com uma das mulheres por volta das 3 horas da madrugada. Pouco tempo depois, uma segunda mulher também chegou ao local. Em seguida, teria acontecido uma discussão dentro do quarto, o que terminou em agressões violentas. No local foram encontrados objetos como um facão e outros itens que teriam sido utilizados na ação. A polícia informou que no local tinha bebida alcoólica, um pneu de um veículo, um macaco hidráulico, além de um ferro de quebra-pedra. Vale destacar que as investigações dão conta de que o homem teria atacado as vítimas com golpes na região da cabeça. Logo depois, tentou atear fogo no quarto. A vítima fatal foi identificada como Josiele Silva de Santana. Tinha 29 anos. Morreu antes de receber qualquer tipo de socorro. A segunda mulher, né, de 28 anos, não teve a identidade revelada. Ela foi socorrida com vida e encaminhada para o atendimento médico. O acusado, de 36 anos, também ficou ferido e foi levado para o hospital, onde permanece sob os cuidados médicos e sob custódia policial. O Corpo de Bombeiros Militar de Pernambuco informou que foi acionado para uma ocorrência de incêndio no estabelecimento. Mas ao chegar no local, o fogo estava restrito apenas no colchão e já havia sido controlado por funcionários com o apoio do SAMU. A Polícia Civil segue investigando esse crime e a motivação para esta situação, que ainda não foi esclarecida. Fato que chamou a atenção e que ganha repercussão agora a nível nacional devido a essa situação ser um pouco inusitada, né? Oriunda da cidade de Limoeiro, aqui no estado de Pernambuco. Vamos para o intervalo, voltamos daqui a pouquinho com outros assuntos aqui no Rota da Notícia.
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0: Estamos de volta. Para você que está chegando agora, seja bem-vindo, seja bem-vinda. É um prazer enorme contar com a sua audiência. Você que está pelo YouTube, muito obrigado também por estar nos assistindo, tá? Ficamos honrados em ter você aqui, através do rádio também, na Rádio Vale, na Rádio Cambucá. Nós ficamos mais que agradecidos por você ter a paciência de nos acompanhar e acompanhar também as broncas policiais da nossa região. A gente já começa esse bloco trazendo detalhes de um homem que foi encontrado com um ferimento na cabeça. Ele afirmou que foi baleado. Esse fato aconteceu na zona rural do Brejo da Madre de Deus e você confere a matéria completa e exclusiva aqui, agora.
3: É verdade, uma suposta vítima com disparo de arma de fogo deu entrada aqui no Hospital Teófilo Sales Asfora, no distrito de São Domingos, em Brejo da Madre de Deus, neste domingo. Segundo informações do Gleidson Marques da Silva, ele tinha sido baleado na cabeça, bem próximo de São Domingos. Ao dar entrada aqui no hospital, ele foi transferido para a cidade de Caruaru, para o Hospital Regional do Agreste. E nesse exato momento, a nossa equipe esteve na base da Guarda Civil Municipal aqui do distrito, conversando com o GCM Carlos, que esteve bem próximo à vítima e traz mais detalhes a partir de agora aqui no nosso canal.
4: Mais uma vez estávamos fazendo nossas rondas na nossa região, por que pareça lá próximo às Camarinhas, onde houve o incidente. A gente recebeu uma informação via celular que possivelmente houve uma tentativa de assalto ali próximo à estrada das Camarinhas, próximo ao olho d'água também, olho d'água do Púcaro. Então, diante dessa informação, nós fizemos um deslocamento até o local, realmente verificamos o fato, era verídico, né? O cidadão estava lá sentado na beira da estrada, né? Possivelmente, segundo ele, com um disparo de espingarda calibre 36 na altura da cabeça. Então, diante dessas informações, a gente, sentindo ele um pouco fraco, a gente tentou colher alguma informação de quem possivelmente foi que fez essa latrocidade com o mesmo. Então, antes que ele apagasse, ele estava muito fraco, a gente colheu algumas informações, fizemos alguns relatórios para que a gente possa até futuramente ajudar aí a Polícia Civil diante das suas investigações.
3: O Carlos, ele residente no bairro Santo Agostinho, aqui em Santa Cruz de Caparibe, me parece natural do estado da Bahia. Não se sabe ainda essa informação, se ele tem um ponto físico de conserto de moto lá no Santo Agostinho ou se trabalha de forma aleatória. Só se sabe que, segundo ele, levaram as ferramentas, ele dormiu lá no local. Também não citou a residência que ele passou a noite, né, Carlos?
4: Beto, como ele estava muito fraco diante da situação, segundo ele, repassou para a nossa equipe que ele foi convidado aí consertar uma moto aqui próximo às Camarinhas. A gente não sabe a localidade. E ele trabalhou até tarde da noite. Como ficou muito tarde para ele voltar para Santo Agostinho, ele optou por dormir lá. Então, que dormida foi essa que ele acordou, levando tapa, levando cacete? E segundo, eram 3 meliantes, né, que amarraram ele com as mãos para trás, deram uma surra e efetuaram o suposto disparo na altura da cabeça. A gente não tem informações concretas de se realmente foi um disparo, por se tratar de uma entrada muito, muito pouca, muito pequena.
3: Até porque ele citou que seria de espingarda.
4: Uma espingarda. Se for espingarda calibre 36, automaticamente ela calça munição de revólver calibre 38. Se fosse um calibre 38, ainda mais saindo de um cano de uma espingarda, que a direção ela vai mais reta, né? Em direção à cabeça do cidadão. Eu creio que possivelmente ele não estaria contando, não, porque um tiro na altura da cabeça com espingarda, né, próximo, é um pouco complicado para quem é alvejado, né? Então a gente achou que ele também estava um pouco fraco e a gente pegou algumas informações para que a gente depois fazia o nosso relatório, a gente possa aí passar aí pro pessoal da polícia.
3: Ô Carlos, todas essas informações que estão sendo passadas agora aqui no nosso canal e na Vale FM é baseado no que ele passou para o efetivo. Nenhuma testemunha passou ali no local, chegou a observar o fato, tudo relatos do mesmo, né? Perguntado por vocês do efetivo.
4: Roberto, as informações pra gente não chegou muito pouco. A informação que chegou foi dele, da própria vítima. A gente tá, pode ser que ele esteja falando coisa com coisa, mas a gente também não pode descartar, porque a gente trabalha em cima de informações. A gente também recebeu informação dele que os camaradas que fizeram isso com ele filmaram a situação, né? Filmaram a situação. Um ficou filmando, os outros batendo e até o suposto disparo, eu não sei. A gente, só quem vai dizer se realmente foi a entrada de bala mesmo, só o pessoal da área médica que tem conhecimento, né, da situação. Então a gente fica um pouco sem entender, porque como é que eu vou consertar uma moto, aí eu vou dormir na casa, eu levo uma surra, sou amarrado, sou levado para dentro do mato, aí o cara se desamarra, vem para a pista, para a estrada pedir socorro. Os camaradas filmaram como se fosse alguma coisa encomendada. Não, vou provar para você estar aqui. Então é uma coisa muito difícil para a gente que não trabalha na área de investigação. Isso aí vai ficar a critério da delegacia. A gente tem aqui os dados, né, da vítima, a gente tem o nome dele, a gente tem o nome da mãe, a gente tem o CPF e a gente tem mais ou menos onde ele mora. Então, o pessoal da polícia tem um informativo muito bom que puxa como se fosse um dossiê da vida dele. Então vai ficar mais fácil através dessas informações chegar até a autoria e realmente saber o porquê aconteceu isso.
3: A gente chegou a observar aqui a saída dele transferido para a cidade de Caruaru, numa unidade básica de saúde. Vai destacar que a unidade também esteve lá no local para o conduzir aqui para o hospital, né, Carlos?
4: Foi. O SAMU, a nossa central informou para a gente que o SAMU queria que a gente fizesse o acompanhamento. Só que quando fizeram isso, a gente já estava na localidade. A gente chegou lá e disse até o pessoal da central que podia mandar o SAMU e que a gente estava lá aguardando eles. Ele estava muito fraco mesmo. Então, foi feito o transporte dele até a policlínica. E por se tratar de um ferimento na cabeça, a equipe médica achou por bem fazer a transferência também para o regional.
3: Como as informações são básicas, para que eu possa fechar contigo, a gente vai continuar acompanhando este caso. O nome dele será levado, de fato, ao conhecimento também da Polícia Civil, para saber se o mesmo já não tem passagens pela polícia. Efetivo esse, trabalhando neste domingo, um fato muito inusitado, né? Segundo ele, baleado, mas, de certa forma, fraco, mas ainda consciente, né, Carlos?
4: Ele estava consciente, realmente ele estava fraco, ele já estava como quem estava querendo desmaiar. Então a gente aproveitou o momento, fez algumas perguntas, isso aí para a gente é importante, tanto para a Polícia Civil, que vai investigar o fato. Foi transferido, né? A equipe médica está de parabéns por fazer essa transferência em se tratando de uma coisa que mexe com a cabeça do cidadão.
3: O efetivo de vocês que estiveram lá no local?
4: Esse que vos fala, Carlos, nosso motorista Pontes, nosso patrulheiro Cid Clécio.
3: Gleidson Marques da Silva, 39 anos, ele foi atingido na cabeça e o caso está sendo investigado pela Polícia Civil aqui de Santa Cruz do Capibaribe. Neto Melo com informações para o Santa Cruz Online e Vale FM.
0: Obrigado, Beto, pelas informações. Vamos trazer recadinho dos nossos anunciantes. Daqui a pouquinho a gente traz detalhes de uma ocorrência que começou com uma perturbação do sossego, mas acabou com uma pessoa presa com arma de fogo. Detalhes daqui a pouquinho, após o recado dos nossos anunciantes.

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2: Como falei para você antes dos recadinhos aqui que acabamos de trazer, uma pessoa foi presa com uma arma de fogo, mas preste atenção, porque essa ocorrência começou por conta de uma perturbação de sossego. A guarnição foi até o local e acabou detendo Lucas Gabriel. Foi preso por porte ilegal de arma de fogo. Essa arma, ela havia sido furtada de um guarda municipal do estado do Rio Grande do Norte. Mais detalhes agora em uma reportagem exclusiva produzida pela nossa equipe.
3: O chamado seria para uma perturbação de sossego no bairro Rio Verde, aqui em Santa Cruz do Capibaribe. Com a chegada da Guarda Civil Municipal, foi constatado a veracidade do fato da perturbação e com Lucas Gabriel foi encontrado uma pistola 380 com várias munições. Ele teria comprado esta arma, sendo que a mesma tinha sido furtada há algum tempo no estado do Rio Grande do Norte. O proprietário é um guarda municipal. O subinspetor Martins, da Guarda Civil, fala agora ao Santa Cruz Online.
4: E com restrição de roubo e furto, né? Essa arma foi furtada em Mossoró, no Rio Grande do Norte, pertence a um GCM de lá. Já entramos em contato com o mesmo, ele falou que essa arma teria sido furtada há cerca de 2 anos. O período também que o cidadão aí, o Lucas, ele adquiriu esse armamento. Ele informou que há 2 anos ele comprou esse armamento de um cliente que compra mercadoria para ele, e de lá para cá ele sempre portava essa arma e não tinha conhecimento dessa restrição que ela tinha, né? Essa arma.
3: O Martins, para que a gente possa voltar a falar mais nesse assunto, primeiramente a abordagem aconteceu aonde? Vocês tomaram conhecimento que o Lucas estava armado?
4: Na verdade, foi uma solicitação de perturbação de sossego. A inspetora Eva, ela foi ao local lá próximo do Rio Verde, na verdade foi no Rio Verde, e pediu para que o cidadão baixasse, desligasse o som. Ele desligou e posteriormente voltou a ligar. Então, novamente, a gente recebeu essa solicitação. A inspetora pediu reforço, então nós acionamos mais outra viatura, a viatura da Romute, e fizemos deslocamento até o local informado onde estava o som alto, né? Chegando lá, a gente abordou todos eles e iríamos recolher o veículo para retirar o som aqui na delegacia. Então, quando a gente foi fazer a vistoria no veículo, foi encontrado esse armamento, e de pronto ele falou que era dele, né? E não tinha registro, mas era uma arma que estava com a numeração perfeita, intacta. Então, aparentemente, ele achava que a arma não tinha essa restrição de roubo, de furto.
3: Referente a essa possível perturbação do sossego, o veículo é do próprio Lucas mesmo?
4: Sim, ele é confeccionista aqui na cidade. Aparentemente um cidadão de bem, não tem antecedentes criminais, é um caba trabalhador, mas infelizmente adquiriu essa arma para se defender de forma irregular e não teve a infelicidade dela também ter restrição de furto. Fala que é para proteção, né? Assim, para evitar, se proteger, né? Em caso de algum assalto, coisa do tipo, né? Assim, a princípio, o porte de arma no Brasil, ele é proibido, né? Então, assim, para conseguir um porte de arma é muito difícil, a não ser as forças de segurança, que tem essa facilidade por conta da atividade que exerce, né? E outros meios também tirar o porte de arma, mas aí tem que justificar, é muito complicado, mas enfim, provavelmente ele não ia conseguir tirar um porte de arma. Ele poderia comprar um armamento e possuir em casa, ter a posse, né? Até quem é CAC também poder ter transitado no momento que vai treinar. Ele alegou o princípio que ele era CAC, mas a gente não conseguiu ver esse registro, né? E claro, confirmando que a arma também era fria, ele falou, a arma é fria, agora eu sou CAC, mas a gente não viu o registro de CAC. Existem os meios de legalizar, mas não é fácil também.
3: Ô Martins, estava havendo o uso de bebida alcoólica ali no momento, que o som estava ligado?
4: Sim, eles estavam bebendo na esquina, né? Quando a gente chegou, presenciou várias pessoas bebendo. Os amigos falaram que tinham orientado ele para desligar, mas aí como o som era dele, não tinha controle na questão da vontade dele. Então nós trouxemos ele, um menor que estava lá, né? Que era menor de idade, a gente trouxe para o responsável pegá-lo. E outro rapaz que estava urinando na via pública, né? Então a gente trouxe os três para poder confeccionar o nosso BO.
3: A apresentação dele aqui na delegacia, junto com a arma, o que a autoridade delegada já decidiu, já é de informação de vocês do efetivo?
4: Não, a gente deduz que ele vai ser autuado por porte ilegal de arma e a questão da receptação, né? Uma vez que a arma, ela é produto de furto.
3: Tá bem, o efetivo apresentando essa ocorrência aqui na delegacia neste domingo.
4: Nós tivemos aí à frente a inspetora Eva, o subinspetor Martins, GCM Wellington, com a HOMT, GCM Glauber, né, junto com Walter, Targino, Marcelo, né, tivemos aí à frente essa ocorrência.
3: Subinspetor Martins, a gente agradece pelas informações aqui no Santa Cruz Online e também na Vale FM com esse trabalho interessante e muito mais importante, que é da Guarda Civil aqui em Santa Cruz, Jucabaribe, Poço Fundo, enfim, áreas rurais, para que possa passar não só a sensação, mas segurança para os munícipes aqui de Santa Cruz.
4: É verdade, a população de Santa Cruz pode contar com a Guarda Municipal, nós temos aí um empenhado de 8 a 12 viaturas por dia na cidade, então a gente vem se capacitando cada vez mais para poder dar o retorno para a população que é em serviço, é prestar esse serviço com segurança, trazer essa sensação de segurança para a população e trazer o resultado também, resultados como esse e outros que a Guarda vem trazendo ao longo desses anos.
3: Beto Melo com informações para o Santa Cruz Online e Vale FM.
1: Olha, daqui a pouquinho vamos trazer detalhes de uma adolescente que foi esfaqueada em Pão de Açúcar. Detalhe, o autor do crime foi preso. Já já tem matéria completa para você acompanhar aqui no programa. Intervalo, voltamos daqui a pouquinho.
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2: Estamos de volta para trazer detalhes agora do caso que aconteceu lá em Pão de Açúcar, quando uma adolescente foi esfaqueada. O autor do crime foi preso em flagrante. Você vai acompanhar mais detalhes agora nessa reportagem exclusiva aqui para o Santa Cruz Online.
1: Fato ocorrido no sítio Placa.

0: Dias, em Taquaritinga do Norte, onde uma adolescente de 17 anos foi esfaqueada no tórax e abaixo da axila. O autor, Leandro da Silva, acabou esfaqueando a adolescente, ela que é prima da sua atual esposa. Segundo informações, a esposa do autor estaria conversando com um primo e no momento de uma crise de ciúmes, ele acabou desferindo as facadas contra adolescente de 17 anos, que não tinha nada a ver com a situação. Policiais militares do 24º BPM deteram o mesmo em Pão de Açúcar e o conduziram para a delegacia de plantão aqui de Santo Cruz do Caparibe. O comissário de Polícia Civil, Marcelo Malhas, reforça as informações aqui no Santo Cruz Online.
1: Não são poucas as informações, ainda está sendo realizado o procedimento aqui do plantão de Santa Cruz, do plantão da homicídios, né? São informações que constam o seguinte: a polícia militar foi acionada, pois havia um cidadão com uma faca ameaçando pessoas. A polícia esteve no local, fez as diligências, não localizou de início o acusado. Depois a polícia militar tomou conhecimento que uma mulher havia sido socorrida para o hospital de Taquaritinga, né? Esfaqueada. Foi aí que se descobriu que em outro momento o acusado acabou desferindo golpes de faca peixeira, né? Nessa menor de 17 anos de idade. Bom, a polícia militar reiniciou as diligências e de forma exitosa conseguiu prender o acusado, né? Que já estava em fuga, né? No carro da família. Ele foi preso, conduzido a essa delegacia e está sendo autuado em flagrante pela delegacia de homicídios, né? Que hoje está no plantão do DEA, que trata justamente de homicídios e tentativas de homicídio. Ele nos relatou, né, que estaria em fúria, estaria enciumado, né, com a companheira, né, da companheira que estava bebendo em uma piscina na tarde de ontem, e acabou encontrando essa jovem, né, se não me engano, parente ainda, né, da mulher dele, uma prima, possivelmente, e aí partiu para desferir facadas nessa menor de 17 anos. A menor estava próximo, estava o marido dela, que entrou em luta corporal com o agressor, conseguiu defendê-la, mas não evitou todos os golpes, vindo ela a sofrer pelo menos 2 golpes de faca peixeira. Foi levada ao hospital de Taquaritinga, transferida, né? E pelo que a gente sabe, se encontra no hospital da restauração, provavelmente para passar por processo cirúrgico, né? A gente torce aí pela recuperação dela e o autor do crime vai ser apresentado em audiência de custódia amanhã.
0: Ô Marcelo, nesse espaço piscina lá, a companheira dele estava conversando com um primo e daí, claro, gerou ali aquela insatisfação devido a ciúmes. Me parece que o alvo seria ela ou o primo. Como foi citado aqui, a polícia tinha saído do local, a polícia militar, e ele se escondeu por trás ali em um matagal e chegou com a faca. Foi no momento que a menor ia saindo da casa da avó e acabou sendo esfaqueada. Segundo ele, não deu para conhecer ali se era a mulher ou se era a prima, mas estava com vestimentas diferentes.
1: Eu não acredito nessa versão, acredito que o pessoal do homicídio também não vai acreditar, né? Ele resolveu se vingar na prima, na loucura dele, né? Querendo culpar a prima de alguma coisa. Eu não vou acreditar que ele confundiu a esposa dele com a outra pessoa. Eu não acredito nisso, não. De toda forma, né? Aconteceu sim as lesões. Não sei se o delegado vai apurar como feminicídio tentado, mas de toda forma ele será apresentado em audiência de custódia amanhã à tarde.
0: Marcelo, segundo repassado aqui por um parente primeiro grau do Leandro, talvez ele seja mesmo usuário de drogas. Quem sabe estava alucinado ali no momento.
1: Existe também essa possibilidade, né? Dele, além de estar em fúria, né, está sob efeito de entorpecente.
0: Para que eu possa fechar contigo, coincidentemente, há 8 dias atrás, claro que não veio um caso para que a gente possa destacar aqui, o Felipe foi chamado pela mãe em um bar lá em Taquaritinga, foi esfaqueado e morto. Hoje também a menor não estava lá no estabelecimento comercial. Como eu citei anteriormente, ela estava na casa da avó, estava preocupada com a avó. Parece que a avó acabou sabendo da confusão familiar, ficou um pouco nervosa. Ela chegou lá, no momento vai saindo da casa, é esfaqueada também. É desejar boa sorte para essa jovem que, segundo o esposo dela, vai passar por alguns exames para saber como é que foi a perfuração, tórax e também embaixo da axila direita. Eu torcer que ela saia e que possa realmente informar e saber de fato como é que aconteceu tudo isso.
1: A gente espera, torce bastante pela recuperação dela, né? Parabeniza aí a Polícia Militar pela rápida intervenção e conseguiu prender o autor do crime.
0: Tá bom, a gente agradece pelas informações aqui no Santa Cruz Online e na Vale FM, Marcelo.
1: Obrigado também, vamos torcer aí pela recuperação dessa vítima.
2: Olha, daqui a pouquinho a gente volta a falar de mais uma ocorrência oriunda lá de Pão de Açúcar. 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Continua aqui com a gente porque tem mais um recadinho para você.
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2: Olha, um homem foi detido após invadir a casa da filha e ameaçar a ex-companheira em Pão de Açúcar. Confira os detalhes completos nessa reportagem.
4: O efetivo da Guarda Civil Municipal do município de Taquaritinga do Norte está apresentando mais uma ocorrência já no início da madrugada deste domingo. Trata-se de um indivíduo conduzido a essa delegacia bastante alterado que acabou quebrando o portão da filha e também ameaçando justamente a companheira. Eu converso mais uma vez com o GCM Wellington, que pode ser relatado, guerreiro, de informações iniciais sobre essa situação. Mais uma vez, boa noite.
5: Boa noite, Hans, boa noite a todos os telespectadores do Agreste Notícia. Isso, né? Estávamos por volta das 23h30, cobrindo o evento da abertura de São João, em Taquaritinga do Norte, quando via funcional recebemos a informação, né? Através de uma vítima, que o seu pai tinha quebrado o portão, invadido a residência, quebrado o portão da residência, quebrado o contador de energia e possivelmente estava dentro da residência. Né? Ela repassou que não queria adentrar dentro da residência com medo de ter um contato físico entre o esposo, ela e o seu pai, já que o seu pai estava desde cedo muito alterado e sempre que vai na residência dela é alterado e querendo problema, né? Já teve vários com ela e ela evitou de hoje. Entrou em contato com o nosso efetivo, nós fizemos de diligência de Taquaritinga até Pão de Açúcar. Nesse intervalo, a vítima foi acionar a mãe, né? Pedir ajuda à mãe. Quando retornou para a residência, o seu pai estava fora já da residência dela e começou a ameaçar a mãe, né? Que é ex-companheira dele. Começou a ameaçar de morte, dizendo que ia matar ela, e começou a xingar, a chamar palavras de todo tipo com a filha, com a mãe e com o genro. Então, diante dos fatos, chegamos ao local, colhemos as informações, fizemos procedimentos legais e conduzimos todos os envolvidos para a delegacia de Santa Cruz para ser tomadas as medidas cabíveis.
4: Inclusive, salvo engano, Elton, ele já com outras broncas pela justiça.
5: Isso, né? O mesmo já caiu há pouco tempo atrás aí, por tráfico. O mesmo é alcoólatra, né? Faz uso de entorpecente. Ou seja, quando isso acontece, o mesmo aí fica muito alterado, muito agressivo. E a filha nos repassou que é corriqueiro, o mesmo está indo procurar esse problema na residência dela.
4: Aqui na delegacia já foram adiantados quais os procedimentos?
5: Finalizamos nosso boletim de ocorrência, foi repassado para a autoridade policial, qual estão lavrando ali também o boletim de ocorrência deles, e vai ser definido aí qual vai ser o procedimento. Mas inicialmente o mesmo aí vai responder também, né, por ameaça, dano patrimonial, invasão no caso com dano, seguido de Maria da Penha. Segundo foi nos repassado em off, vai ser essas qualificações.
4: Até porque trata-se justamente da filha do imputado.
5: Isso, né? E como ela bem nos repassou e disse que na oitiva, né? com a autoridade policial e ia repassar que é corriqueiro. É o mesmo quando está alcoolizado, sempre está indo até a residência dela e causando esses transtornos. E no dia de hoje foi um além do normal, né? Porque invadiu a residência, quebrou o portão, realmente, literalmente quebrou o portão, inclusive está com alguns machucões no braço devido à força que colocou para quebrar o portão, para quebrar a caixa de energia, que mais conhecido como contador. É complicada a situação, Anderson.
4: Algo mais a acrescentar, Guerreiro? Fique à vontade.
5: Agradecer a toda a imprensa por estar sempre divulgando nosso trabalho e dizer que a Guarda Municipal de Taquaritinga está sempre à disposição da sociedade para atender no melhor possível.
4: Qual o efetivo presente neste ocorrido?
5: É GCM Silva, GCM Xavier, GCM Carla e esse que vos fala.
4: Cabe agora, Guerreiro, a Polícia Civil e os demais procedimentos.
5: Isso, né? Vamos aguardar aí quais vão ser os procedimentos tomados pela autoridade policial para podermos finalizar a ocorrência.
4: Tá aí, GCM Wellington trazendo as primeiras informações sobre essa situação registrada no distrito de Pão de Açúcar. Esse homem bastante alterado conduzido aqui à delegacia. As imagens e a reportagem é do Anderson Marduk.
2: Obrigado, Anderson, pelas informações. Minha gente, final do nosso programa. Esse final de semana tivemos muitas broncas que aconteceram aqui em Santa Cruz, Taquaritinga do Norte, Brejo da Madre de Deus e outras cidades aqui do Polo de Confecções. E amanhã temos um novo compromisso. Encontrar você a partir das 7 horas da manhã para trazer para você as informações da área policial aqui da nossa região e do estado de Pernambuco. Agradecemos a sua audiência, você que esteve até agora conectado com a gente através da nossa live no YouTube, você que está ligado através das rádios Vale e Cambucá FM. Ficamos honrados por ter você aqui. Obrigado à nossa equipe, os trabalhos técnicos do Eduardo e da Lisandra, a produção do Levi e a direção geral do Ney Lima. Um forte abraço deste amigo de vocês, Gilson Fernandes, e até o nosso próximo encontro, se assim o nosso bom Deus quiser.
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4: Olha o show da Cambuca a partir de agora, nessa manhã de segunda-feira, 8 de junho. Pra você que tava ligadinho aí com o programa Rota da Notícia, com ele, Gilson Fernandes, volta amanhã, a partir das 7 da manhã, não é isso? Então continua com a gente aqui na melhor programação. Lembrando que às 10 temos o Padre Reginaldo Manzotti com o programa Experiência de Deus.

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0: Obrigado.
1: Aqui.
2: Faz muito barulho.
1: Aqui estão uma pequena parte da nossa escola que, graças a Deus.
0: Que honra.
1: Hoje estamos aqui cantando juntos. Como Deus é bom,
0: né? Muito obrigado.
1: Muito obrigado.

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Louvado seja nosso Senhor Jesus Cristo, para sempre seja louvado, queridos filhos e filhas. Como é que foi seu final de semana? O meu foi maravilhoso, com certeza, no retiro que aconteceu do Sagrado Coração de Jesus. E você, foi à missa ontem? Espero que sim, porque domingo com a missa é semana com a graça de Deus. Hoje nós começamos a novena de Santo Antônio. Santo Antônio, rogai por nós. Santo Antônio, curai as feridas da vida sentimental. Isso mesmo, Santo Antônio, curai as feridas da vida sentimental. Primeiro dia hoje. Quero saudar a todos a partir da Rádio Evangelizar, de onde tudo começa. As rádios irmãs, cujos nomes cito neste momento. Saúde a você pela TV Evangelizar, sinal digital em todo o país, em várias cidades, canal aberto. Pelo YouTube, Padre Manzotti Oficial. Pelo aplicativo da Associação Evangelizar é Preciso e todas as plataformas digitais. Repito, hoje nós começamos Santo Antônio, começamos pedindo curai as feridas da vida sentimental. Vamos juntos, em nome do Pai, do Filho e do Espírito Santo. Amém. Naquele tempo, vendo Jesus as multidões, subiu ao monte e sentou-se. Os discípulos aproximaram-se e Jesus começou a ensiná-los. Para Mateus, já explico. Jesus subir ao monte tem um significado muito especial. É o novo Moisés. Então, no Evangelho de Mateus, os grandes acontecimentos de Jesus se dão numa montanha. De novo, o novo Moisés, o Messias. E ele começou a ensiná-los. Você lembra? Faço mais um comentário. Que foi no Monte Sinai que Moisés recebeu as tábuas da lei. Sim, os 10 mandamentos: não matarás, não julgarás, amarás a Deus sobre todas as coisas. A primeira tábua no relacionamento com Deus, a segunda tábua, o relacionamento com o próximo. Pois bem, fique com esta cena em mente: Moisés no Sinai recebendo as tábuas da lei. Agora, Jesus, o mais novo e perfeito Moisés, diz: bem-aventurados os pobres em espírito, porque deles é o reino dos céus. Bem-aventurados os aflitos, porque serão consolados. Bem-aventurados os mansos, porque possuirão a terra. Bem-aventurados os que têm fome e sede de justiça, porque serão saciados. Bem-aventurados os misericordiosos, porque alcançarão misericórdia. Continua Jesus: bem-aventurados os puros de coração, porque verão a Deus. Bem-aventurados os que promovem a paz, porque serão chamados filhos de Deus. Bem-aventurados os que são perseguidos por causa da justiça, porque deles é o reino dos céus. Bem-aventurados sois vós, quando vos injuriarem, perseguirem e mentindo, disserem todo tipo de mal contra vós por causa de mim. Alegrai-vos e exultai, porque será grande a vossa recompensa nos céus. Do mesmo modo, perseguiram os profetas que vieram antes de vós. Mateus nos coloca 8 bem-aventuranças.
o novo decálogo, a nova tábua da lei. Portanto, bem-aventurados

0: porque sabem que não é no mundo que encontrarão todas as respostas. Feliz, bem-aventurados os mansos, aqueles que têm fome e sede de justiça, os misericordiosos. Vai pensando, vai refletindo. Esta é a nova tábua da lei, é o novo decálogo. Felizes são aqueles que têm puro coração. Bem-aventurados os que promovem a paz e não são motivos de guerra, discórdia, desavenças, brigas. Bem-aventurados os que são perseguidos por causa do reino de Deus. Isso está ao alcance de todos nós. Jesus não falou isso para os anjos viverem. Os anjos têm outro código. O Evangelho está ao alcance de todos nós. É como se Jesus, e de fato é, apresentasse o caminho da santidade. Exultai, alegrai-vos, a vossa recompensa no céu. Felizes são aqueles que vivem isso. Podemos dizer que aqui estão os passos da santidade. Aqui estão os passos do discípulo autêntico de Jesus. Nesses 8 pontos, nestas 8 bem-aventuranças, está o caminho da felicidade, da santidade. Senhor, fazei-me um bem-aventurado. Senhor, fazei-me buscar estas bem-aventuranças e praticá-las em minha vida. Dai-me essa graça, Senhor, de viver dia após dia estas bem-aventuranças. Vai moldando-me, Senhor. Vai transformando-me, Senhor. E que eu as tenha sempre diante de mim. Cada ponto, cada aspecto. Qual das bem-aventuranças te pegou mais? Eu vou fazer a pergunta de novo. São 8. Você ouviu, eu repeti várias vezes. Qual das bem-aventuranças que te tocou mais, que pegou, quer dizer, aquela que precisa exercitar mais? Nós só começamos, gente, só começamos o programa. Fique com as bem-aventuranças diante do teu olhar. Nós temos ainda muita coisa: leitura orante, partilha de vida, testemunhos que edificam e o início da novena de Santo Antônio. Curai as feridas sentimentais. Nós voltamos já. Chame um amigo, uma amiga. Fale do programa. Lembre a sua vizinha. Lembre a sua comadre. Lembre seu compadre. Seja pelo rádio, pelo YouTube, pelo aplicativo da Obra Evangelizar, pela TV Evangelizar. Faça isso agora. Chame mais um. Volte comigo.
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Filhos amados, é a semana do arraiado, seu vigário. Isso mesmo, gente. Sexta-feira agora, atenção, sexta-feira, dia 12, eu espero você no Arraiado Seu Vigário, a sétima edição. Você sabe, é muita alegria, muito entusiasmo, tem tanta coisa, gente, tanta coisa sendo preparada com muito carinho para você. Então, se programe, não marque nada. Ou melhor, marque sim, estar na TV Evangelizar, estar no YouTube Padre Manzotti, sexta-feira, às 19 horas, eu espero por você. Conto com a sua presença, conto com a sua audiência, conto com a sua solidariedade. Então marque sexta-feira.

0: Feira agora, faltam 4 dias. A partir das 19 horas, o Arraiado Seu Vigário, 7ª edição. Tudo preparado com muito carinho para você, celebrando São João, São Pedro, Santo Antônio. Vamos lá, gente! É, tá chegando o Arraiá, Seu Vigário mandou avisar, filha de Deus, que a paz de Jesus esteja com você. Filha de Deus.
1: Ei, padre, bom dia.
0: Deus abençoe. Você fala de onde, filha de Deus?
1: Eu falo de um lugar do Brasil, padre.
0: Tá bom, de algum lugar do Brasil. Você pediu anonimato, o que que tá acontecendo? O que que você deseja?
1: Padre, eu estou com um problema no meu casamento.
0: Que Deus, o Espírito Santo nos ilumine, vamos lá.
1: Amém. Eu casei muito jovem, padre. E desde quando eu casei, eu nunca fui acolhida pela família do meu esposo. E ao longo desses anos, eles sempre me ofenderam com palavras. E assim, muitas palavras ofensivas. E com o tempo, padre, eu me tornei mãe, muito nova também. E continuei tendo que enfrentar a família dele.
0: Tá.
1: E depois que eu tive meu primeiro filho, eu tive depressão. Tive que tratar por um tempo. Depois que eu tive meu filho, o meu sogro falava que o meu filho...
0: Falava o quê?
1: Meu sogro falava que o meu filho não era neto dele. Que não considerava como neto, porque eu poderia ter, né, feito com outra pessoa e tal.
0: Ô, louco!
1: É, e eu, assim, casei muito nova, ele me conhecia. Ele foi meu primeiro namorado, né, e tudo. E, assim, ele sempre me ofendendo, sabe, padre? E as coisas que ele falava me magoavam muito, me chateavam muito. E aí, eu sou casada há muito tempo, como eu falei com o senhor.
0: Fale mais alto, filho, você está diminuindo. E aí?
1: Falando baixo.
0: Fala mais alto.
1: E aí, padre, com tudo isso, meu casamento ficou desgastado. E dentro, eu e meu esposo, a gente sempre brigava por causa das coisas deles, que eles traziam conversa fiada, falavam mal de mim, meu esposo ia me defender, e esse tempo todo muita briga. E aí, com isso, meu casamento foi também desgastando com isso, muitas feridas e tudo. Meu esposo é uma pessoa boa, trabalhador, nunca deixou faltar nada dentro de casa. Ele trabalha fora, e eu que cuido da casa, dos filhos. Então a responsabilidade de casa toda fica para mim e ele fica muito fora. Só que com isso, padre, eu acabei tendo um deslize fora do meu casamento. E meu esposo descobriu.
0: Certo.
1: E aí meu esposo descobriu e assim, isso tá me doendo muito, sabe, padre? Que eu já fui no padre aqui da minha paróquia.
0: Está doendo ele ter descoberto ou tá doendo a traição?
1: A traição.
0: Porque uma coisa é uma coisa, outra coisa é outra coisa. Você está protegido como filho de Deus. Eu estou te perguntando porque é algo que você tem que refletir. O que está te doendo?
1: A traição.
0: Certo.
1: Eu sempre fui uma pessoa muito correta, sabe, com as coisas. Meu pai me criou muito presa. Então, assim, tudo para mim teve que ser tudo muito certo. Então, isso que aconteceu comigo...
0: Certo.
1: Meu esposo foi descobrido, me está doendo muito, sabe? Então, assim, eu já pedi perdão a Deus, já confessei, mas mesmo assim, sinto aquela dor ainda.
0: Teu marido como agiu?
1: Ah, ele ficou muito nervoso, me xingou, me ofendeu, assim, com palavras, mas em um momento ali de raiva. Mas ele falou que... me perdoou.
0: Ele te perdoou?
1: Uhum.
0: A família dele sabe?
1: Não.
0: Não.
1: Ele contou assim pra todo mundo, sabe? Pra minha família, pro meu pai.
0: Sabe ou não?
1: Não, a minha família sim, a dele não.
0: Você não tem medo de estar se expondo, filha? Falando comigo assim?
1: Não, padre.
0: Tá. Em que eu posso? Eu posso te ouvir rezar. O que você espera de mim?
1: Então, padre, eu quero... Assim, já eu fico com aquela tristeza, sabe? No coração, uma tristeza que eu não sei explicar.
0: Filha, Veja, você vem de um histórico de ofensas, de mágoa. Isso não justifica o que você fez. Não justifica mesmo. Só que o que eu aconselho você, você precisava procurar alguém. Porque a tua autoestima está lá embaixo. Você está até duvidando de você mesmo. Você está fazendo terapia?
1: Estou.
0: Está te ajudando?
1: Um pouco, sabe? Mas quando eu fico muito triste, eu vou na minha paróquia e vou converso com o padre lá, eu choro e tento buscar mais fé, sabe?
0: Eu entendo.
1: Para me fortalecer. Porque
0: você não é capaz de se perdoar. Se teu marido foi capaz de te perdoar, ele foi. A parte mais difícil era ele. E ele te perdoou. Por que você não se perdoar? Por que você não se perdoar, filha?
1: Então, padre, eu não sei explicar, é uma tristeza profunda, sabe? É uma coisa assim que
0: você tem que cuidar para isso não piorar. Você tem que abrir a mão com o terapeuta, se a tristeza... Faz tempo que aconteceu isso?
1: Não.
0: É recente?
1: Recente.
0: Porque você precisa lidar com essa tristeza. Você não pode deixar o inimigo se aproveitar disso. Quando eu falo inimigo, é aquilo que quer te puxar para baixo.
1: Isso, e assim, padre, eu já li o seu livro, sabe? Eu comprei o seu livro na Balafa, eu já li ele.
0: Certo.
1: Estou lendo ele de novo e assim, estou tentando buscar força e fé para mim passar essa tristeza que eu estou sentindo.
0: Isso. Nós vamos rezar juntos. Filha, eu não tenho interesse, não é venda de livros, não. Mas se você quer ler um livro que vai te ajudar muito também, eu estou com ele na mão. Alma Ferida, Alma Curada. Você já leu?
1: Não, esse não.
0: Você vai encontrar. Tem nas livrarias, ou se você não encontrar, tem nos produtos que evangelizam.com.br. Que eu trato exatamente sobre isso, sobre a necessidade da cura. Reza comigo agora, filha. Alma ferida, alma curada. Reza comigo agora.
1: Tá.
0: Cura, Senhor, onde dói. Cura, Senhor, os meus traumas. Fala alto.
1: Cura, Senhor, os meus traumas.
0: Cura, Senhor, a minha dor.
1: Cura, Senhor, a minha dor.
0: Eu me arrependo do que fiz.
1: Eu me arrependo do que fiz.
0: Mas esta culpa está me corroendo.
1: Mas essa culpa está me corroendo.
0: Cura esta ferida da tristeza.
1: Cura essa ferida da tristeza.
0: Da vergonha.
1: Da vergonha.
0: E da baixa autoestima.
1: E da baixa autoestima.
0: Me ajude a superar, Jesus.
1: Me ajude a superar, Jesus.
0: Que eu consiga ser uma mulher.
1: Que eu consiga ser uma mulher.
0: Feliz.
1: Feliz.
0: Realizada.
1: Realizado.
0: Eu amo meu marido.
1: Eu amo meu marido.
0: Dai-nos a graça da felicidade.
1: Dai-nos a graça da felicidade.
0: Amém.
1: Amém.
0: Filha, se perdoe. Peça para Deus essa graça. E quando vier esse pensamento, fuja dele. Vou te dizer mais uma coisa. Teu marido te perdoou. Seja alegre dentro de casa. Não deixe o azedume, a tristeza tomar conta. Eu vou para o intervalo, eu volto já. Volte comigo.
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0: só queria dizer, ela não está mais na linha, mas uma palavra de se auto-perdoar e não se auto-sabotar. Todos nós cometemos erros, mas o inimigo está te pegando, filha. Não deixe isso acontecer. Depois, vocês estão numa crise no matrimônio. Sim, você vai dizer que não, mas sim. Porque não trairia se estivesse feliz. Então, onde você não está feliz? Porque a traição é uma fuga. A traição é a tentativa de preencher algo que não tem. Ou aventurar-se de uma forma inconsequente. Seria de grande importância vocês dois fazerem um retiro de casal. Vocês dois fazerem um retiro de casal. Escutou, filha? Você não está mais na linha, mas está me ouvindo. E, filha, acima de tudo, pedi em Deus em oração. Se essa foi a queda, que exista motivos de alegria. Não deixe sua casa agora ser lugar de tristeza, de ficar choramingando. Você tem que levar a alegria para dentro de casa. Então, aí que entra um retiro de casais. Vamos à leitura orante direto, porque hoje é a resposta de Deus a tudo o que nós temos escutado. Bíblia aberta, cartilha de oração.
1: A palavra do Senhor é bem firmada. 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
0: Jó, capítulo 38. A primeira resposta de Deus. Opa, vai ter mais? Vamos lá. Capítulo 38 de Jó. Depois disso, no meio da tempestade, o Senhor deu a Jó a seguinte resposta. As suas palavras só mostram a sua ignorância, Jó. De novo, atenção, quem está falando? Não são mais os amigos de Jó. É Deus falando. Atenção, toca o sino, sacristão. As suas palavras só mostram a sua ignorância. Quem é você para pôr em dúvida a minha sabedoria? Mostre agora que é valente e responde às perguntas que eu lhes vou fazer. Versículo

4. Eu, onde é que você estava quando eu criei o mundo? Pergunta de Deus a Jó. Se você é tão inteligente, explique isso. Você sabe quem resolveu qual seria o tamanho do mundo? E quem foi que fez as medições? Em cima do que estão firmadas as colunas que sustentam a terra? Quem foi que assentou a pedra principal do alicerce do mundo? Jó, atento Jó, versículo 7. Na manhã da criação, as estrelas cantavam em coro e os servidores celestiais soltavam gritos de alegria. Quando o mar jorrou do ventre da terra, quem foi que fechou os portões para segurá-lo? Jó, preste atenção. Fui eu que cobri o mar com as nuvens e o envolvi na escuridão. Marquei os seus limites e fechei com trancas as suas portas. Onde você estava? A pergunta principal está ali, ó. Onde você estava? Você é valente, Jó. Onde você estava quando tudo isso aconteceu? Jó, versículo 12. Alguma vez na sua vida você ordenou que viesse a madrugada e assim começasse um novo dia? Você alguma vez mandou que a luz se espalhasse sobre a terra, sacudindo os perversos e expulsando-os dos seus esconderijos? A luz do dia mostra as formas das montanhas dos vales. E assim segue o capítulo 38. Atenção, vai prestando atenção. Alguns pontos importantes. Olhe para a figura de Jó. Deus não chega em sussurros, mas ele chega na tempestade. Isso já diz muito. O sofrimento de Jó não é ignorado, mas está dentro de algo misterioso. Deus faz uma série de perguntas retóricas. Você acabou de ouvir? Onde estava? Você acabou de ouvir? Quando eu fiz os fundamentos da terra, que deu origem às manhãs. Depois ele falará os elementos da criação no versículo 38. Os fundamentos da terra, o limite do mar, capítulo 38, as profundezas e a morte, o céu e tudo mais. Neste capítulo 38 que eu convido você a ler inteiro hoje, os questionamentos são sérios a Jó. Feitos por Deus, dizendo isso mostra sua ignorância, Jó. Enquanto Jó questiona por quê, Deus responde: quem sustenta tudo isso? Vou repetir isso. Capítulo 38. Enquanto Jó pergunta o porquê, Deus responde: quem sustenta toda a criação? A mensagem. A grande mensagem, o problema, não é a pergunta de Jó, mas a expectativa de que ele poderia compreender tudo. O problema é a expectativa de Jó de querer entender tudo. Será que não é esse o meu e o teu problema? Querer entender tudo? Então essas perguntas, quem sustenta a criação? Acabamos chegando em Deus. Deus não explica o sofrimento diretamente a Jó. Ele convida a confiar. Confiar não porque recebeu respostas, mas porque reconhece quem é Deus. Eu vou repetir isto. Deus pede para Jó confiar. Não porque Deus lhe deu respostas. Preste atenção, olhe para Jó. Mas porque reconhece
quem é Deus. Na página 114, a leitura complementar, quando diz: imagine o céu se cobrindo, os ventos rugindo. No meio da tempestade, a voz de Deus ressoou. Não foi uma brisa suave. Aquela voz poderosa não fez referência à pergunta de Jó, página 114, inabalável, sobre o porquê do seu sofrimento. Não, a voz se dirigiu à sua presunção. Jó exigia um tribunal, queria que Deus lhe apresentasse as provas e se submetesse à lógica. Assim se revelou o Senhor a Jó, não para confortá-lo com explicações, mas para mostrar a sua grandeza. Não cabe em nossos esquemas humanos. Esta foi a leitura orante de hoje, a primeira resposta de Deus. Você compreendeu? Ficou com alguma dúvida? 41 3221 6060. Mande um áudio. Eu volto já. Volte comigo.

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0: Filhos e filhas, escute esse testemunho, por favor. Vai lá.
1: Meu nome é Fernanda, eu falo aqui da cidade de Cláudio, Minas Gerais.
0: Opa.
1: E hoje eu venho falar da sua obra, Padre Inabalável. Tanto o livro como a música, que estão me ajudando muito a enfrentar a tempestade que vive em mim. Desde 2024, quando eu quebrei o fêmur, ela entrou e não saiu mais. Fiz cirurgia, quando eu pensava que tudo estava bem, veio as dores e não sabia o que era. Depois de 10 meses de cirurgia, foi descoberto que o osso não tinha sido colado e que tinha necrosado. E que terei que passar por uma nova cirurgia, para retirada da haste e para ser colocado uma prótese de quadril. Depois de 3 meses de espera pelo SUS, vou ao médico cirurgião. Chegando lá, descubro que minha cirurgia, pela minha idade, não é feita pelo SUS e que teria que entrar pela justiça. Mais uma vez, o abismo aumentava cada vez mais. A palavra eletiva que estava nos pedido é o que complicava cada vez mais. Foi então que eu conheci o livro Inabalável. Com fé, a tempestade vai passar.
0: Olha aí, gente.
1: E comecei a ler. Terminava um capítulo e já queria ler o próximo, em seguida. E
0: olha
1: que
0: aí,
1: livro
0: gente.
1: Maravilhoso, padre. Que história de vida que já passou. Tinha tudo e acabou perdendo tudo. Riqueza,
0: olha
1: família,
0: olha
1: casa.
0: Aí, olha aí, olha
1: mas
0: aí.
1: Jó não desistiu. Ele foi fiel a Deus. O livro
0: gostei
1: foi me dando força para acreditar, confiar e entregar. Tudo
0: eita!
1: Nas mãos de Deus. E agora veio a música. Inabalável. Que música, padre. A primeira vez que eu ouvi, não me aguentei. Me vi por inteira na música.
0: Sério,
1: sentindo
0: Fernanda?
1: Às vezes sozinha, com o peito carregado, sem forças para seguir.
0: Isso.
1: Senti várias vezes abandonada,
0: eu
1: esquecida
0: também.
1: No meio da multidão. Gritando por resposta, me questionando, duvidando, chorando
0: olha
1: noite
0: aí,
1: inteira
0: gente.
1: Com dores. E ninguém percebe.
0: Isso.
1: Essa música está na minha cabeça. Durmo e acordo com ela. Cada vez que viro na cama, que minha perna dói, a frase que vem no meu pensamento é... A fé não é ausência da dor.
0: Eita!
1: É saber onde ancorar. Minha cirurgia ainda não saiu. Estou aguardando pela justiça. E eu sei que minha hora ainda vai chegar.
0: Isso!
1: Porque evangelizar é preciso.
0: Oh, tô arrepiado! Tô arrepiado, Fernanda! Que coisa mais linda, gente! Ela conseguiu fazer uma síntese assim, maravilhosa. Eu fiquei boquiaberto com a partilha dela. Ela começou com Jó e aí foi pro Inabalável, o livro Inabalável. Por isso que você vê que eu tô fazendo casadinho, porque você vai entendendo melhor. Às vezes eu explico aqui o texto, mas eu escrevi sobre o texto. Então o livro ajuda. E aí veio essa música que me tocou profundamente. Me tocou profundamente. Meu abraço, Fernanda. Fernanda de Cláudio, Minas Gerais, Rádio Bela FM. Diretor Fernando Tolentino. Bispo Dom Giovanni Luiz da Silva, da Diocese de Divinópolis. Um abraço carinhoso. Deus abençoe. Pede para tocar na sua rádio. Na Rádio Irmã, Inabalável. O pessoal tem gostado. Wanda, que a paz de Jesus esteja com você, Wanda.
2: Amém. Que Deus abençoe também. Sua bênção, padre.
0: Seja bem-vinda, Wanda. De onde você fala?
2: De Sarandi, Paraná.
0: Sarandi, Paraná. Como é que você me acompanha ali em Sarandi?
2: É pela TV, canal 31.
0: Opa, pegando Maringá, meu abraço, 31.1, muito bem. Diga lá, Wanda.
2: Eu gostaria de dar um testemunho que a 2025 nasceu uma ferida no meu braço e ela cresceu muito rápido,
0: sim.
2: A ferida.
0: Sim.
2: E aí eu fui em 2 médicos, o médico disse que era um câncer.
0: Misericórdia.
2: Que precisava tirar logo, porque ele estava crescendo muito rápido.
0: Tô ouvindo.
2: Até que saiu a cirurgia e eu dobrava o joelho todo dia e pedia a Deus, né, a Santa Chagas, que me curasse, que aquilo não fosse o que os médicos tivessem que estavam falando, né?
0: Sim.
2: Aí eu fiz a cirurgia, eu fiz a biópsia.
0: Sim.
2: Demorou 40 dias para chegar a biópsia. Quando veio, padre, diz que eu não tinha nada, que foi uma ferida assim normal, né? Aí deu ponto, cicatrizou e hoje estou curada.
0: Louvado seja Deus. Graça recebida.
2: Graça testemunhada.
0: Toca o sino, sacristão, fala.
2: Toca o sino, sacristão.
0: Tá certo, querida. Só quem passou por isso sabe o que é poder dizer graça recebida, graça testemunhada, não é, Wanda?
2: Graça testemunhada. E peço oração para minha família também.
0: Quer dizer os nomes, por favor?
2: É Wanda Stempniak, né?
0: Tá.
2: Júlio Stempniak.
0: Só o primeiro nome, Júlio.
2: Júlio. Selma. Ai, tô nervosa, padre.
0: Calma, Sidney. Filha. Nós estamos em casa. Estamos em família.
2: Sidney.
0: Anotei.
2: Andréia, Karina. E com meus todos netos.
0: Tá
2: e com meu Gero, Jean. Pra minha neta, Kátia.
0: Tá.
2: E mais um testemunho, padre.
0: Sim.
2: É da minha neta, Eluá. Quando, há uns 3 anos atrás, ela era muito nervosa, né?
0: Sim.
2: E eu fui pedindo a Deus, graças a Deus, hoje ela é uma menina calma e ela é coroinha da igreja.
0: Opa, dê parabéns a Eloá por mim, tá bom?
2: Obrigada, padre, que Deus abençoe nós.
0: Deus abençoe, querida Wanda, de Sarandi, Paraná, TV Evangelizar, canal 31.1 de Maringá. Também nos transmite a Rádio Colmeia FM, Padre Vinícius Alves Martins, o diretor Dom Severino Klasen, Arquidiocese de Maringá. Querido povo de Deus, escute esse testemunho. Vai lá.
3: Sou Adriana Regia, aqui de Teresina, Piauí.
0: Teresina.
3: Acompanho o padre Reginaldo Manzotti e a obra Evangelizar é Preciso pelas redes sociais. Meu testemunho, que está com 1 ano que eu sou líder, mensageira,
0: opa,
3: sou associada. Meu marido, ele fazia parte de uma outra religião, mais de 20 anos.
0: Sim.
3: Então, ele mesmo teve a iniciativa de querer rezar junto comigo o texto das Santas Chagas.
0: Olha aí,
3: todos,
0: gente,
3: os dias nós estamos rezando com as bênçãos de Deus e de Jesus das Santas Chagas. É uma bênção, meu Deus. Padre,
0: louvado
3: que maravilha
0: Deus
3: está sendo
0: que
3: na minha
0: bom
3: vida. Todo dia de manhã cedo a gente acorda, reza o texto mariano
0: que
3: e Jesus da Santa
0: Chaga.
3: Muito, muito obrigado por esta obra linda. Fique com Deus. Um forte abraço. Amém.
0: Deus abençoe a Adriana Régia, lá de Teresina, Piauí. Nos transmite a difusora de Teresina M, Mário Rogério, também a pioneira de Teresina FM, Dilson Tavares, Dom Juarez de Souza da Silva, da Arquidiocese de Teresina. Que tal você se tornar um líder mensageiro da Capelinha de Jesus das Santas Chagas? Você escutou a Adriana Régia. O marido era de outra religião. E o que chamou? O Terço das Santas Chagas. Tá aí, gente, ó. Faça isso, 0800-410-6060, ou mande um WhatsApp, 41-3221-6060, diga, eu quero ser um mensageiro, uma mensageira da Capelinha de Jesus das Santas Chagas. Isso vale para o Brasil e fora do Brasil, em qualquer lugar, na sua paróquia, na sua comunidade. Não é para competir com a de Nossa Senhora, não. Nossa Senhora passa, e onde vai Maria, depois chega Jesus. Tanto que as duas coisas podem acompanhar juntos. Inclusive, a oferta que é feita na Nó de Nossa Senhora, geralmente nas dioceses, é destinada às vocações. Se percebe que a nossa capelinha não tem cofre, e é proposital, porque não é esse o objetivo, é levar a devoção de Jesus das Santas Chagas. Eu vou para o intervalo e volto. Volte comigo, primeiro dia da novena de Santo Antônio. Voltamos já.

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0: Hoje é aniversário de Dom José Moreira da Silva, da Diocese de Porto Nacional, Tocantins. Aniversário da Rádio Clube de Parintins, FM Parintins, Amazonas. Logos FM, Manaus, Amazonas. Nativa FM, Tabuleiro do Norte, Ceará. Se Liga FM, Barro, Ceará. E TV filiada, Neured, Biguaçu, Santa Catarina. 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Louvado seja Deus. Escute este testemunho de Arapongas, Paraná. Inclusive, veio com foto da família. Se mandou, acho que posso mostrar. A paz de Jesus Cristo, de Arapongas, Paraná. Padre, escrevo para contar o grande milagre alcançado em nossa família na véspera do Dia das Mães. Minha mãe passou mal com falta de ar, foi diagnosticada com água no pulmão. Foi de ambulância para Faxinal, de Faxinal para Arapongas, em estado grave. Descobrimos que ela precisaria fazer uma cirurgia de alto risco, 3 pontes de safena. Ela era diabética, é diabética tipo 1. A cirurgia correu tudo bem, mas depois começaram as provações, infecção hospitalar, abertura da cirurgia, internações na UTI. Foram momentos muito difíceis. Foram 84 dias de hospital nesse período e enfrentamos muitas lutas, inclusive doença na família, dengue, Covid. Minha mãe chegou a perder a noção do tempo, mas nunca deixou de rezar, não reclamava, sempre clamando a Deus. A situação se agravou e quando a infecção abriu feridas profundas no seu peito, exigindo raspagens dolorosas sem anestesia, mesmo assim ela permanecia firme, rezando e invocando Jesus das Santas Chagas. Toda a família se uniu em oração junto com os amigos. Mesmo exposta ao vírus no hospital, ela não pegou o Covid. Após a alta, voltou para casa, mas teve nova complicação e precisou retornar ao hospital. Ela disse que não faria uma nova cirurgia de enxerto, confiando que Jesus das Santas Chagas a curaria, e seguiu com os curativos. A cicatrização completa aconteceu pela graça de Jesus das Santas Chagas. Durante esse tempo, também encontramos muitos anjos, profissionais de saúde que cuidaram dela. Minha mãe realizou o desejo de passar mais o Natal com a família, além de outras datas importantes. Neste ano, meus pais completarão 60 anos de matrimônio. Ela participa do apostolado da oração e das mães intercessoras. Somos muito, muito gratos a Deus. Um milagre de Jesus das Santas Chagas. Quem escreveu foi Ângela. Mandou a foto da família. Ângela de Arapongas, Paraná. Deus seja louvado. Graça recebida, graça testemunhada. E agora, juntos, a novena de Santo Antônio, primeiro dia.
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0: Santo Antônio, curai as feridas da vida sentimental. Santo Antônio, curai as feridas da vida sentimental. Santo Antônio, curai as feridas da vida sentimental. Santo Antônio, recorremos a vós, porque sabemos que o casamento é uma vocação abençoada por Deus. É o sacramento do amor comparado ao amor com que Cristo amou a Igreja. Abençoai todos aqueles que se sentem chamados ao matrimônio. Santo Antônio, ajuda que o namoro e o matrimônio sejam alicerçados pelo amor sincero, pela vontade constante. Coloque no coração dos namorados e dos casais verdadeiros sentimentos de afeto. Fazei com que contemplem um ao outro e que busque uma união abençoada por Deus, para que os namorados, os casais, sejam capazes de vencer os possíveis problemas familiares e sempre se conservem na compreensão, no perdão e no amor. Ó glorioso Santo Antônio, que tivestes a sublime dita de abraçar e afagar o menino Jesus, alcançai desse mesmo Jesus a graça que necessitamos. Santo Antônio, rogai a Deus pelos namorados. Santo Antônio, rogai a Deus pelos casais. Santo Antônio, rogai a Deus pelos namorados. Santo Antônio, rogai a Deus pelos casais. O Senhor esteja convosco, Ele está no meio de nós. Abençoai, Senhor, a água, a roupa dos enfermos, as fotos de família, os remédios. Em nome do Pai, do Filho e do Espírito Santo. Amém. Não tem como terminar diferente, a não ser com a música inabalável. Um grande abraço. Deus abençoe. Evangelizar é preciso.
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0: Paraná.
1: Sampaio.
0: Obrigado pelo convite. Valeu,
1: obrigado,
0: São Paulo.
1: Obrigado, Paraná. Sampaio.
2: Tchau, meus amigos.
1: Tem muita gostosona aí. Abraço.

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Calma. Tenha calma aí, tenha calma aí que eu vou aqui ver se os camarões estão prontos. Camarão lá da fazenda Zé do Vale.

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1: Obrigado, gente.
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2: Ele já sentiu aquele cheiro.

0: ficar, né?
1: Eu vou ficar.
0: Vou ficar. Obrigado, gente.
2: Salva de palmas, Leonardo, por favor.
0: Deus abençoe todos vocês. Obrigado.
1: Obrigado, Zeta.
0: Se der tempo, abençoe vocês também, viu, gente?
2: Tchau, tchau, valeu.

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1: Oi, amor, tudo bem? Como é que meu filho tá? Deus te abençoe, Deus está no comando de tudo. Alegre-se em Jesus.

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2: Eita, meu filho, estamos chegando nessa tarde de segunda-feira, 8 de junho. Olha eu aqui de novo, xarope, ó. Ô, meu filho, agora a gente vai botar pra moer, viu? Vamos botar pra moer até as 6 da noite, até as 18 horas, né? Muito arrasta-pé pra você, muito forró pé de serra. É, hoje não tem brega não, viu, xaropeão? Hoje tem, hoje é só pé de serra, tô no meio de junho. É, xaropeão, só assim, assim, ó. Em nome da Casa do Bolo, nosso amigo Langstein e Dona Bebeta. Tá ligadinho comigo também, a galera lá na Casa do Bolo. Vamos embora, cuida. Meu amigo Beto e Liliane, lá no Ponto Certo. Nosso amigo Carlos Lipininha. Pra você que tá nos ouvindo, obrigado pelo carinho.

Segura, meu filho, segura. 4 da tarde, mais 15 minutos. É, aqui a gente bota pra torar, viu, Xerobinho? Até às 18 horas, aqui no som da Cabo Carro.

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0: 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Xaropinho, tá vendo, Xaropinho? Oxe, oxe, oxe. 5 da tarde, mais 10 minutos aqui na sua Cambuca FM, 5h10. Finalzinho de tarde, é a sintonia do seu rádio, né? Xaropinho. 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
0: Olha a sintonia do seu fim de tarde, Claudinho Silva. Forrozinho bom, gostoso, você só encontra aqui. Viu, Xaropinho? Só encontra aqui. Que é de graça, né? Não tem aparelho. Fala a verdade, fala a verdade. Ô, meu filho, coloca aqui pra mim o forró da Dona Zefa. Cadê aí? É a banda da Dona Zefa, meu filho. É a banda da Dona Zefa. Olha. Meu amigo Bola da Mercearia, um abraço, viu? Rapaz, olha, eu tô aqui que não aguento. Aí vai fazer o quê? Deixa eu ver. Eu tô resfriado, a cabeça... Eu tô falando aqui, a cabeça tá dando aquela... Meu Deus do céu, é resfriado, né? Por isso que eu evito falar, Xaropinho, né? Eu fico falando, mas quando eu me empolgo, né? Abraçando nosso amigo Carlos Lipinha ali ao lado da escola João Davi de Souza, onde você encontra galinha da melhor qualidade. E também, viu, meu filho? Nossa amiga Mônica tá com a barraca de fogo, né? A criançada se divertindo, né? É, já vou, é. Barraca de fogo no centro da cidade, traque luminosa, né? Aquele traquinho de sala luminosa, a criançada gosta, né? Tem novidade lá, viu, Xaropinho? Tem novidade lá. Casa do Bolo, nosso amigo Langstein, Dona Bebeta, meu filho. Cadê meu filho? Meu filho. Bolo ao forno, meu filho. Eu não aguento não, meu filho. Você só gosta de bolo de chocolate, bolo de morango. Ó, tem bolo de cenoura, tem bolo de banana. Tem, como é o nome daquele outro lá, meu filho? Tem o de limão, né? Tem o de leite. É o engorda marido, viu? Engorda marido. Tá cagota, sério. Né? É. Tem vários sabores pra você. E você pode encomendar o seu já, viu? Pode encomendar a sua torta, né? Fala com nosso amigo Langstein, Dona Bebeta, no centro da cidade. Aberto até às 7 da noite, viu? E lembrando que tá saindo uma fornada agora, quietinho. Casa do Bolo. É, meu filho, bota pra torar, viu? Casa do Bolo. Na casa que vovô morou, meu pai entrou e passou pra mim. É assim, né? Tá chegando mais uma, meu filho. Aqui, ó, Flávio José.

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0: Eita, meu filho, estamos indo embora, estamos chegando ao finalzinho de mais uma programação aqui na sua Cambucá. Agradecendo a Papai do Céu por mais um dia, né, mais um início de semana, segunda-feirona, 8 de junho. Ó, tô indo embora, mas prometendo voltar amanhã, viu, Xaropeu? Amanhã, a partir das 5 da manhã eu tô por aqui, viu, se eu tiver bom, né, que eu tô um pouquinho... com a garganta inflamada, mas a gente tá por aqui, né, Xaropinho? Logo cedinho, viu? E às 16h com mais um Forró Brega. Um ótimo começo de noite pra todos. Pra você que tá ligadinho aí com a gente.
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0: Amanhã estamos de volta, se Deus quiser, se Ele nos permitir, né? Um abraço a todos. Ótimo começo de noite de segunda-feira, a gente se encontra amanhã.

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1: Bota fúria nesse PA, vai! 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

0: M10, bota Toran Ladrão.
1: O nome da música é 5 da manhã. Alguém conhece aí?

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0: Aqui
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2: que honra.
0: 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Como Deus é bom,
2: né? Muito obrigado.
0: Muito obrigado.

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